Mojubá, todo axé Yanassô. Mojubá, Mojubá, Mojubá, Mojubáim. Oloxundê, que é minha Yalorixá, minha mãe de santo. Mãe Nitinha, minha querida, minha ancestral, minha ancestralidade, que eu sinto muita falta, eu quero agradecer, viu? Mojubá a todos, a Uremim, a Ure, a todo Ebé, a toda a nação beija-flor, que Oxogue, Oxocotô, que Babá e Legibé, que Babá é o Infun, que é mesmo, possa abençoar a todos, viu? Que Oxolufã, que o Dudua, que Yaominibu, que é minha Yalorixá, com as suas águas doces, adoce o coração de toda essa nação. Beijo.

loucura se você quiser. E sirvo de bandeja pra você, mulher, só pra te ver feliz e mais apaixonada por esse amor.